0: Green Eyes Shoot, Francisco Fattoruso.
1: 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Não, bota a cela. 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